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1: Hey, hey, salve, salve. Como estão todos e todas por aí? DJ Abud na voz, trazendo a minha mais nova mixtape, homenageando canções românticas para todos os corações destroçados. Nesse mundo de guerra, a gente precisa de um pouco mais de amor, moro? Espero que vocês desfrutem dessa viagem. Sejam todos e todas muito bem-vindos.